0: licença. Eu já fumei um maço de cigarro, pode?
1: Não pode, não.
2: Diz ela que ela já está crescida, pode fumar à vontade. Eu te dei a piteira, com a piteira filtra tudo.
0: Mas fica pernóstico.
2: Você só pega o ar das montanhas.
0: Bom, piteira fica pernóstico.
3: Que eu adoro aqueles picos altos ali em Teresópolis.
0: O dedo de Deus.
2: Pico, Pico Boulevard.
1: Okay.
0: Mas...
2: Um, dois, três...